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0: 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São 7 horas.
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Só tenho uma avó em terra, tenho os meus pais divorciados, irmã e sobrinhos em Inglaterra, mas ainda assim todos ligados pelas correntes de aprendizagem, pela montagem de uma estrutura, pela passagem do legado, valores, sabedoria e cultura. Esta troca.

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1: São 8 horas.
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3: São 9 horas.
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5: A Câmara de Caminha aprovou na terça-feira, por unanimidade, na reunião extraordinária que teve lugar no Salão Nobre dos Passos do Conselho, o protocolo de colaboração entre o município e a Direção-Geral da Autoridade Marítima para comparticipação financeira na adaptação de hangar destinado à instalação da Estação Salva-Vidas. A Estação Salva-Vidas vai ficar instalada junto ao posto da Polícia Marítima situado na Foz do Minho e deverá entrar em funcionamento já no próximo ano, como explicou a Presidente da Autarquia, que salientou que a instalação em Caminha desta estação só foi possível graças ao muito diálogo que existiu.
8: O hangar será localizado nas instalações que já existem da Polícia Marítima. Eles têm ali uma espécie de um armazém que será agora totalmente requalificado e transformado numa estação salva-vidas. Estará ali também a trabalhar uma equipa a tempo inteiro, com nadadores salvadores, com vários agentes da Autoridade Marítima Nacional. Claro que isto só foi conseguido com muito diálogo e negociação. Caso contrário, obviamente que esta estação salva-vidas não viria para cá tão rápido, mas é essencial, até porque temos uma frente de mar muito grande, temos um rio extensíssimo, e portanto conseguimos um feito que foi de uma vez por todas resolver este problema e trazer para cá este investimento.
5: Segundo avançou o chefe do Executivo, a Câmara vai comparticipar com 50% a criação desta estação, que vai custar 400 mil euros, ou seja, 200 mil euros competem à Câmara e os outros 200 à Autoridade Marítima Nacional.
8: A restante parte, o restante 50%, é a Autoridade Marítima Nacional, são 400 mil o valor da obra, e toda a equipa técnica que vai ser necessária depois para pôr a estação salva-vidas a funcionar, é tudo da responsabilidade da Autoridade Marítima.
5: Quanto à entrada em funcionamento da estrutura, Liliana Silva apontou o início do próximo ano.
8: Eu sei que as obras vão ser lançadas brevemente e eu penso que no início do próximo ano já estará a obra concluída e entra em atividade. Aliás, já lançaram inclusive o concurso para a parte dos recursos humanos, que serão necessários para ingressarem depois nesta estação salva-vidas.
5: Liliana Silva a dar conta que no próximo ano o Caminha já terá a funcionar uma estação salva-vidas. O Rio Minho volta a receber uma das provas mais emblemáticas do Remo Ibérico. A 19ª edição da Regata Internacional Ponte da Amizade acontece este sábado, 23 de maio, em Vila Nova de Cerveira. Integrada no calendário nacional da Federação Portuguesa de Remo, a prova reúne cerca de 150 atletas em representação de 11 clubes portugueses e espanhóis, reforçando o caráter transfronteiriço que tem marcado esta competição ao longo dos anos. O percurso mantém-se entre a Ponte da Amizade e o Cais do Rio Minho, com regatas destinadas aos escalões benjamins, infantis, iniciados e juvenis. Entre os momentos mais guardados da competição destacam-se as provas Rainha, o 4x juvenil feminino e o 8x juvenil masculino. A iniciativa é promovida pela Associação Desportiva e Cultural da Juventude de Cerveira, com o apoio da Câmara Municipal de Vila Nova de Cerveira, do Conselho de Tominha e da Federação Portuguesa de Remo. Para além da vertente competitiva, a regata pretende incentivar a prática do remo entre os mais jovens, promover o convívio entre atletas e valorizar o património natural e paisagístico do Rio Minho. As provas têm início marcado para as 9h30, prolongando-se até ao final da manhã. A jornada termina com a cerimónia de entrega de medalhas, seguida do habitual momento de convívio entre atletas, treinadores e organização. Mais do que competição, esta regata é um encontro que reforça a ligação entre os dois países, promove o desporto jovem e valoriza o Rio Minho como palco natural da excelência. As adegas de 16 produtores da sub-região de Monção e Melgaço dos Vinhos Verdes vão estar abertas ao público a 6 e 7 de junho para provas comentadas, visitas vínicas e experiências gastronómicas, foi divulgada esta quarta-feira. Em comunicado, a Comissão de Viticultura da região dos Vinhos Verdes explica que a primeira edição do Open Cellars Edition reúne produtores de vinhos verdes, restaurantes, unidades hoteleiras, espaços culturais e empresas de animação turística numa celebração conjunta do vinho, da gastronomia, da cultura e da paisagem através de um programa comum. O evento é realizado em parceria com os municípios de Monção e Melgaço e o Turismo do Porto e Norte de Portugal. O programa integra também harmonizações vínicas, workshops, sunsets entre vinhas, experiências de natureza e aventura, provas especiais de alvarinho, atividades culturais, artesanato local e propostas de alojamento temáticas. 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
3: São 10 horas.
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2: São 11 horas.
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5: A Câmara de Caminha aprovou na terça-feira, por unanimidade, na reunião extraordinária que teve lugar no Salão Nobre do Espaço do Conselho, o protocolo de colaboração entre o município e a Direção-Geral da Autoridade Marítima para com participação financeira na adaptação de hangar destinado à instalação da Estação Salva-Vidas. A Estação Salva-Vidas vai ficar instalada junto ao posto da Polícia Marítima situado na Foz do Minho e deverá entrar em funcionamento já no próximo ano, como explicou a Presidente da Autarquia, que salientou que a instalação em Caminha desta estação só foi possível graças ao muito diálogo que existiu.
6: O hangar será localizado nas instalações que já existem da Polícia Marítima. Eles têm ali uma espécie de um armazém que será agora totalmente requalificado e transformado numa estação salva-vidas. Estará ali também a trabalhar uma equipa a tempo inteiro, com nadadores salvadores, com vários agentes da Autoridade Marítima Nacional. Claro que isto só foi conseguido com muito diálogo e negociação. Caso contrário, obviamente que esta estação salva-vidas não viria para cá tão rápido, mas é essencial, até porque temos uma frente de mar muito grande, temos um rio extensíssimo, e portanto conseguimos um feito que foi de uma vez por todas resolver este problema e trazer para cá este investimento.
5: Segundo avançou a chefe do Executivo, a Câmara vai comparticipar com 50% a criação desta estação, que vai custar 400 mil euros, ou seja, 200 mil euros competem à Câmara e os outros 200 à Autoridade Marítima Nacional.
6: A restante parte, o restante 50%, é a Autoridade Marítima Nacional, são 400 mil o valor da obra, e toda a equipa técnica que vai ser necessária depois para pôr a estação salva-vidas a funcionar, é tudo da responsabilidade da Autoridade Marítima.
5: Quanto à entrada em funcionamento da estrutura, Liliana Silva apontou o início do próximo ano.
6: Eu sei que as obras vão ser lançadas brevemente e eu penso que no início do próximo ano já estará a obra concluída e entra em atividade. Aliás, já lançaram inclusive o concurso para parte dos recursos humanos que serão necessários para ingressarem depois nesta estação salva-vidas.
5: Liliana Silva a dar conta que no próximo ano o Caminha já terá a funcionar uma estação salva-vidas. O Rio Minho volta a receber uma das provas mais emblemáticas do Remo Ibérico. A 19ª edição da Regata Internacional Ponte da Amizade acontece este sábado, 23 de maio, em Vila Nova de Cerveira. Integrada no calendário nacional da Federação Portuguesa de Remo, a prova reúne cerca de 150 atletas em representação de 11 clubes portugueses e espanhóis, reforçando o caráter transfronteiriço que tem marcado esta competição ao longo dos anos. O percurso mantém-se entre a Ponte da Amizade e o Cais do Rio Minho, com regatas destinadas aos escalões benjamins, infantis, iniciados e juvenis. Entre os momentos mais guardados da competição, destacam-se as provas Rainha, o 4x juvenil feminino e o 8x juvenil masculino. A iniciativa é promovida pela Associação Desportiva e Cultural da Juventude de Cerveira, com o apoio da Câmara Municipal de Vila Nova de Cerveira, do Conselho de Tominho e da Federação Portuguesa de Remo. Para além da vertente competitiva, a regata pretende incentivar a prática do remo entre os mais jovens, promover o convívio entre atletas e valorizar o património natural e paisagístico do Rio Minho. As provas têm início marcado para as 9h30, prolongando-se até ao final da manhã. A jornada termina com a cerimónia de entrega de medalhas, seguida do habitual momento de convívio entre atletas, treinadores e organização. Mais do que competição, esta regata é um encontro que reforça a ligação entre os dois países, promove o desporto jovem e valoriza o Rio Minho como palco natural da excelência. As adegas de 16 produtores da sub-região de Monção e Melgaço dos Vinhos Verdes vão estar abertas ao público a 6 e 7 de junho para provas comentadas, visitas vínicas e experiências gastronómicas, foi divulgada esta quarta-feira. Em comunicado, a Comissão de Viticultura da região dos Vinhos Verdes explica que a primeira edição do Open Cellars Edition reúne produtores de vinhos verdes, restaurantes, unidades hoteleiras, espaços culturais e empresas de animação turística numa celebração conjunta do vinho, da gastronomia, da cultura e da paisagem através de um programa comum. O evento é realizado em parceria com os municípios de Monção e Melgaço e o Turismo do Porto e Norte de Portugal. O programa integra também harmonizações vínicas, workshops, sunsets entre vinhas, experiências de natureza e aventura, provas especiais de Alvarinho, atividades culturais, artesanato local e propostas de alojamento temáticas. 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
2: O Ministério da Economia e Coesão Territorial revelou recentemente que a Câmara de Caminha está a analisar a regularização no Plano Diretor Municipal do uso do Forte da Ínsua como projeto turístico a desenvolver por um promotor privado no âmbito do programa Revive. A notícia foi avançada pela agência Lusa, no entanto a Câmara de Caminha nega que isso esteja a acontecer e garante que nunca foi contactada para falar sobre este processo. À margem da reunião de Câmara realizada na terça-feira, 19 de maio, o Jornal C questionou o Presidente da Câmara sobre esta notícia, que a autarca garantiu não corresponder à verdade.
3: Essa notícia é completamente mentira. É mentira, não estou a dizer que a notícia é mentira, que não lhes deram essa informação. Agora, eu quando li a notícia, confesso que fiquei muito admirada, porque eu desconheço tudo o que está dito nessa notícia. Desconheço tudo o que foi lá dito. Não sei onde foram buscar aquelas informações.
4: Portanto, o que diz lá é que, alegadamente, a Câmara estaria a estudar uma alteração ao PDE para fazer...
3: Não, de todo.
2: Questionada sobre em que pé estava este processo, Liliana Silva diz que não está.
3: Não está. Está na Câmara, mas não tem. Tem a ver com o PDM, tem a ver com muitas questões, aquilo não está. Aliás, aquele projeto ainda tem uma outra questão, isso sim nós estamos a analisar internamente, que é o facto de o concurso Revive foi lançado pela Câmara Municipal. O Presidente da altura escolheu o júri, o Presidente da altura deliberou sozinho e não trouxe sequer a reunião de Câmara, algo que não tinha competência para o fazer. Portanto, tudo isso está a ser agora analisado. Isso está. Agora, as informações que foram prestadas e que saíram na Lusa, eu desconheço completamente. Não sei de onde é que elas vieram.
2: Segundo a notícia da Lusa, o concessionário mantém interesse no desenvolvimento do projeto a executar no imóvel concessionado. Não existe ainda previsão de quando poderão iniciar as obras no imóvel, estando em análise pelo município a regularização do uso previsto para o mesmo no PDM de Caminha, adiantou o Ministério numa resposta escrita enviada à Lusa. O imóvel daquele concelho do Distrito de Viana do Castelo foi concessionado em 2019 a um privado no âmbito do programa Revive, a cargo do Turismo de Portugal, mas em 2023 o anterior executivo da Câmara de Caminha interferiu o projeto por infringir o PDM, apontando também pareceres desfavoráveis de várias entidades governamentais. Até agora, a obra não avançou. Questionada pela Lusa, a Câmara de Caminha respondeu o 8 de maio que, quanto ao Forte da Ínsua, são várias as diligências que estão a ser feitas e que oportunamente comunicaria publicamente o resultado das mesmas, nomeadamente junto das entidades competentes. O Conselho de Caminha vai ter um terminal de acesso ao balcão eletrónico do mar que disponibiliza vários serviços essenciais ligados à atividade marítima, revelou esta quarta-feira a autarquia. Em comunicado, a Câmara de Caminha afirma que a instalação do terminal de acesso ao Bemar vai ser feita no gabinete de atendimento ao munícipe de Vila Praia de Âncora. Na reunião camarária de terça-feira, a autarquia aprovou o protocolo de cooperação com a Direção-Geral de Recursos Naturais, Segurança e Serviços Marítimos. A iniciativa enquadra-se no Sistema Nacional de Embarcações e Marítimos, um sistema eletrónico nacional que garante a atualização permanente da informação relativa às embarcações, aos marítimos e às atividades associadas ao setor marítimo. A criação do posto de atendimento permitirá reforçar os serviços de proximidade no concelho, facilitando o acesso dos cidadãos, particularmente das comunidades pescatórias de Caminha e de Vila Praia de Âncora, a um conjunto de serviços essenciais ligados à atividade marítima, acrescenta. Com isto, o município promove uma maior simplificação dos procedimentos administrativos, reduzindo a necessidade de deslocações a serviços centrais e contribuindo para uma relação mais eficiente e célere entre os cidadãos e a administração pública. O protocolo estabelece ainda um modelo de cooperação entre as entidades envolvidas, garantindo o apoio aos utentes no acesso aos serviços digitais do Bemar, bem como a partilha de informação necessária ao cumprimento das respectivas competências. O município de Valença promove na sexta-feira o workshop Rio Minho, Desafios e Oportunidades de Gestão no Quadro de Conservação da Natureza, no Centro de Promoção do Rio Minho, em Senhora da Cabeça. A iniciativa integra a programação da Semana da Biodiversidade de Valença e pretende promover a reflexão e o debate em torno da conservação, valorização e gestão sustentável do Rio Minho. O programa tem início às 9h30, com a recepção dos participantes, seguindo-se a sessão de abertura por Ana Paula Xavier, vice-presidente da Câmara Municipal de Valença. Às 10h, decorrerá a apresentação do Plano de Gestão da ZEC Rio Minho, por Sandra Sarmento, diretora regional da Conservação da Natureza e Florestas do Norte e vogal do Conselho Diretivo do Instituto da Conservação da Natureza e das Florestas. Pelas 10h45 terá lugar uma mesa redonda moderada por Ana Paula Xavier, com a participação de representantes do ICNF, da Capitania do Porto Caminha, da Val Minho Florestal, da Associação Valença Regenera Mais e da Associação de Pescadores da Ribeira Minho. O workshop encerra às 12h30 com a intervenção de Teresa Gabriel Marques Leite, vice-presidente da CCDR Norte.

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2: São 2 horas.
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0: São 3 horas.
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4: O Ministério da Economia e Coesão Territorial revelou recentemente que a Câmara de Caminha está a analisar a regularização no Plano Diretor Municipal do uso do Forte da Ínsua como projeto turístico a desenvolver por um promotor privado no âmbito do programa Revive. A notícia foi avançada pela agência Lusa, no entanto, a Câmara de Caminha nega que isso esteja a acontecer e garante que nunca foi contactada para falar sobre este processo. À margem da reunião de Câmara realizada na terça-feira, 19 de maio, o Jornal C questionou o Presidente da Câmara sobre esta notícia, que a autarca garantiu não corresponder à verdade.
10: Essa notícia é completamente mentira. É mentira, não estou a dizer que a notícia é mentira, que não lhes deram essa informação. Agora, eu quando li a notícia, confesso que fiquei muito admirada, porque eu desconheço tudo o que está dito nessa notícia. Desconheço tudo o que foi lá dito. Não sei onde foram buscar aquelas informações.
11: Portanto, o que diz lá é que, alegadamente, a Câmara estaria a estudar uma alteração ao PDE para fazer...
10: Não, de todo.
4: Questionada sobre em que pé estava este processo, Liliana Silva diz que não está.
10: Não está. Está na Câmara, mas não tem... Tem a ver com o PDM, tem a ver com muitas questões, aquilo não está. Aliás, aquele projeto ainda tem uma outra questão que está... Isso sim nós estamos a analisar internamente, que é o facto de o concurso Revive foi lançado pela Câmara Municipal. O Presidente da altura escolheu o júri, o Presidente da altura deliberou sozinho e não trouxe sequer a reunião de Câmara, algo que não tinha competência para o fazer. Portanto, tudo isso está a ser agora analisado. Isso está. Agora, as informações que foram prestadas e que saíram na Lusa, eu desconheço completamente. Não sei de onde é que elas vieram.
4: Segundo a notícia da Lusa, o concessionário mantém interesse no desenvolvimento do projeto a executar no imóvel concessionado. Não existe ainda previsão de quando poderão iniciar as obras no imóvel, estando em análise pelo município a regularização do uso previsto para o mesmo no PDM de Caminha, adiantou o Ministério numa resposta escrita enviada à Lusa. O imóvel daquele concelho do Distrito de Viana do Castelo foi concessionado em 2019 a um privado no âmbito do programa Revive, a cargo do Turismo de Portugal, mas em 2023 o anterior executivo da Câmara de Caminha indeferiu o projeto por infringir o PDM, apontando também pareceres desfavoráveis de várias entidades governamentais. Até agora, a obra não avançou. Questionada pela Lusa, a Câmara de Caminha respondeu o 8 de maio que quanto ao Forte em isso são várias as diligências que estão a ser feitas e que oportunamente comunicaria publicamente o resultado das mesmas, nomeadamente junto das entidades competentes. O Conselho de Caminha vai ter um terminal de acesso ao balcão eletrónico do mar que disponibiliza vários serviços essenciais ligados à atividade marítima, revelou esta quarta-feira a autarquia. Em comunicado, a Câmara de Caminha afirma que a instalação do terminal de acesso ao Bemar vai ser feita no gabinete de atendimento ao município de Vila Praia de Âncora. Na reunião camarária de terça-feira, a autarquia aprovou o protocolo de cooperação com a Direção-Geral de Recursos Naturais, Segurança e Serviços Marítimos. A iniciativa enquadra-se no Sistema Nacional de Embarcações e Marítimos, um sistema eletrónico nacional que garante a atualização permanente da informação relativa às embarcações, aos marítimos e às atividades associadas ao setor marítimo. A criação do posto de atendimento permitirá reforçar os serviços de proximidade no concelho, facilitando o acesso dos cidadãos, particularmente das comunidades pescatórias de Caminha e de Vila Praia de Âncora, a um conjunto de serviços essenciais ligados à atividade marítima, acrescenta. Com isto, o município promove uma maior simplificação dos procedimentos administrativos, reduzindo a necessidade de deslocações a serviços centrais e contribuindo para uma relação mais eficiente e célere entre os cidadãos e a administração pública. O protocolo estabelece ainda um modelo de cooperação entre as entidades envolvidas, garantindo o apoio aos utentes no acesso aos serviços digitais do Bemar, bem como a partilha de informação necessária ao cumprimento das respectivas competências. O município de Valença promove na sexta-feira o workshop Rio Minho, Desafios e Oportunidades de Gestão no Quadro de Conservação da Natureza, no Centro de Promoção do Rio Minho, em Senhora da Cabeça. A iniciativa integra a programação da Semana da Biodiversidade de Valença e pretende promover a reflexão e o debate em torno da conservação, valorização e gestão sustentável do Rio Minho. O programa tem início às 9h30, com a recepção dos participantes, seguindo-se a sessão de abertura por Ana Paula Xavier, vice-presidente da Câmara Municipal de Valença. Às 10h, decorrerá a apresentação do Plano de Gestão da ZEC Rio Minho, por Sandra Sarmento, diretora regional da Conservação da Natureza e Florestas do Norte e vogal do Conselho Diretivo do Instituto da Conservação da Natureza e das Florestas. Pelas 10h45 terá lugar uma mesa redonda moderada por Ana Paula Xavier, com a participação de representantes do ICNF, da Capitania do Porto Caminha, da Valminho Florestal, da Associação Valença Regenera Mais e da Associação de Pescadores da Ribeira Minho. O workshop encerra às 12h30 com a intervenção de Teresa Gabriel Marques Leite, vice-presidente da CCDR Norte.
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0: 6.2.
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1: São 4 horas.
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1: 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Não é como uma brisa numa duna na planície. Encontras num olhar de uma criança ou num toque de um idoso. Nas estrelas do céu que cantam o ruivo veloso. No tempo que é chuvoso ou em outras estações. Reside imaculado em milhões de corações. Não vivem opiniões aquilo que é sagrado. Tens tudo para senti-lo antes de chegares ao outro lado. Não abandones a tua essência. O maior pecado é desperdício de uma vivência. Vida de penitência, o espírito é uma carência. 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

0: São 5 horas.
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0: São 6 horas.
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4: O Ministério da Economia e Coesão Territorial revelou recentemente que a Câmara de Caminha está a analisar a regularização no Plano Diretor Municipal do uso do Forte da Ínsua como projeto turístico a desenvolver por um promotor privado no âmbito do programa Revive. A notícia foi avançada pela agência Lusa, no entanto a Câmara de Caminha nega que isso esteja a acontecer e garante que nunca foi contactada para falar sobre este processo. À margem da reunião de Câmara realizada na terça-feira, 19 de maio, o Jornal C questionou a Presidente da Câmara sobre esta notícia, que a autarca garantiu não corresponder à verdade.
5: Essa notícia é completamente mentira. É mentira, não estou a dizer que a notícia é mentira e que não lhes deram essa informação. Agora, eu quando li a notícia, confesso que fiquei muito admirada porque eu desconheço tudo o que está dito nessa notícia. Desconheço tudo o que foi lá dito. Não sei onde foram buscar aquelas informações.
6: Portanto, o que diz lá é que, alegadamente, a Câmara estaria a estudar uma alteração ao PDE para fazer...
5: Não, de todo.
4: Questionada sobre em que pé estava este processo, Liliana Silva diz que não está.
5: Não está. Está na Câmara, mas não tem... Tem a ver com o PDM, tem a ver com muitas questões, aquilo não está. Aliás, aquele projeto ainda tem uma outra questão, que está, isso sim nós estamos a analisar internamente, que é o facto de o concurso Revive foi lançado pela Câmara Municipal. O presidente da altura escolheu o júri, o presidente da altura deliberou sozinho e não trouxe sequer a reunião de Câmara, algo que não tinha competência para o fazer. Portanto, tudo isso está a ser agora analisado. Isso está. Agora, as informações que foram prestadas e que saíram na Lusa, eu desconheço completamente. Não sei de onde é que elas vieram.
4: Segundo a notícia da Lusa, o concessionário mantém interesse no desenvolvimento do projeto a executar no imóvel concessionado. Não existe ainda previsão de quando poderão iniciar as obras no imóvel, estando em análise pelo município a regularização do uso previsto para o mesmo no PDM de Caminha, adiantou o Ministério numa resposta escrita enviada à Lusa. O imóvel daquele concelho do distrito de Viana do Castelo foi concessionado em 2019 a um privado no âmbito do programa Revive, a cargo do Turismo de Portugal, mas em 2023 o anterior executivo da Câmara de Caminha indeferiu o projeto por infringir o PDM, apontando também para pareceres desfavoráveis de várias entidades governamentais. Até agora, a obra não avançou. Questionada pela Lusa, a Câmara de Caminha respondeu o 8 de maio que quanto ao Forte da Ínsua são várias as diligências que estão a ser feitas e que oportunamente comunicaria publicamente o resultado das mesmas, nomeadamente junto das entidades competentes. O Conselho de Caminha vai ter um terminal de acesso ao balcão eletrónico do mar que disponibiliza vários serviços essenciais ligados à atividade marítima, revelou esta quarta-feira a autarquia. Em comunicado, a Câmara de Caminha afirma que a instalação do terminal de acesso ao Bemar vai ser feita no gabinete de atendimento ao munícipe de Vila Praia de Âncora. Na reunião camarária de terça-feira, a autarquia aprovou o protocolo de cooperação com a Direção-Geral de Recursos Naturais, Segurança e Serviços Marítimos. A iniciativa enquadra-se no Sistema Nacional de Embarcações e Marítimos, um sistema eletrónico nacional que garante a atualização permanente da informação relativa às embarcações, aos marítimos e às atividades associadas ao setor marítimo. A criação do posto de atendimento permitirá reforçar os serviços de proximidade no concelho, facilitando o acesso dos cidadãos, particularmente das comunidades pescatórias de Caminha e de Vila Praia de Âncora, a um conjunto de serviços essenciais ligados à atividade marítima, acrescenta. Com isto, o município promove uma maior simplificação dos procedimentos administrativos, reduzindo a necessidade de deslocações a serviços centrais e contribuindo para uma relação mais eficiente e célere entre os cidadãos e a administração pública. O protocolo estabelece ainda um modelo de cooperação entre as entidades envolvidas, garantindo o apoio aos utentes no acesso aos serviços digitais do Bemar, bem como a partilha de informação necessária ao cumprimento das respectivas competências. O município de Valença promove na sexta-feira o workshop Rio Minho, Desafios e Oportunidades de Gestão no quadro de Conservação da Natureza, no Centro de Promoção do Rio Minho, em Senhora da Cabeça. A iniciativa integra a programação da Semana da Biodiversidade de Valença e pretende promover a reflexão e o debate em torno da conservação, valorização e gestão sustentável do Rio Minho. O programa tem início às 9h30, com a recepção dos participantes, seguindo-se a sessão de abertura por Ana Paula Xavier, Vice-Presidente da Câmara Municipal de Valença. Às 10h, decorrerá a apresentação do Plano de Gestão da ZEC Rio Minho, por Sandra Sarmento, Diretora Regional da Conservação da Natureza e Florestas do Norte e Vogal do Conselho Diretivo do Instituto da Conservação da Natureza e das Florestas. Pelas 10h45 terá lugar uma mesa redonda moderada por Ana Paula Xavier, com a participação de representantes do ICNF, da Capitania do Porto Caminha, da Valminho Florestal, da Associação Valença Regenera Mais e da Associação de Pescadores da Ribeira Minho. O workshop encerra às 12h30 com a intervenção de Teresa Gabriel Marques Leite, Vice-Presidente da CCDR Norte. 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
3: São 7 horas.
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7: São 8 horas.
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1: O Ministério da Economia e Coesão Territorial revelou recentemente que a Câmara de Caminha está a analisar a regularização no Plano Diretor Municipal do uso do Forte da Ínsula como projeto turístico a desenvolver por um promotor privado no âmbito do programa Revive. A notícia foi avançada pela agência Lusa, no entanto a Câmara de Caminha nega que isso esteja a acontecer e garante que nunca foi contactada para falar sobre este processo. À margem da reunião de Câmara realizada na terça-feira, 19 de maio, o Jornal C questionou a Presidente da Câmara sobre esta notícia, que a autarca garantiu não corresponder à verdade.
11: Essa notícia é completamente mentira. É mentira, não estou a dizer que a notícia é mentira e que não lhes deram essa informação. Agora, eu quando li a notícia, confesso que fiquei muito admirada porque eu desconheço tudo o que está dito nessa notícia. Desconheço tudo o que foi lá dito. Não sei onde foram buscar aquelas informações.
12: Portanto, o que diz lá é que, alegadamente, a Câmara estaria a estudar uma alteração ao PDE para fazer...
11: Não, de todo.
1: Questionada sobre em que pé estava este processo, Liliana Silva diz que não está.
11: Não está. Está na Câmara, mas não tem. Tem a ver com o PDM, tem a ver com muitas questões, aquilo não está. Aliás, aquele projeto ainda tem uma outra questão, que está, isso sim nós estamos a analisar internamente, que é o facto de o concurso Revive foi lançado pela Câmara Municipal. O presidente da altura escolheu o júri, o presidente da altura deliberou sozinho e não trouxe sequer a reunião de Câmara, algo que não tinha competência para o fazer. Portanto, tudo isso está a ser agora analisado. Isso está, Agora, as informações que foram prestadas e que saíram na Lusa, eu desconheço completamente. Não sei de onde é que elas vieram.
1: Segundo a notícia da Lusa, o concessionário mantém interesse no desenvolvimento do projeto a executar no imóvel concessionado. Não existe ainda previsão de quando poderão iniciar as obras no imóvel, estando em análise pelo município a regularização do uso previsto para o mesmo no PDM de Caminha, adiantou o Ministério numa resposta escrita enviada à Lusa. O imóvel daquele concelho do Distrito de Viana do Castelo foi concessionado em 2019 a um privado no âmbito do programa Revive, a cargo do Turismo de Portugal, mas em 2023 o anterior executivo da Câmara de Caminha indeferiu o projeto por infringir o PDM, apontando também para pareceres desfavoráveis de várias entidades governamentais. Até agora, a obra não avançou. Questionada pela Lusa, a Câmara de Caminha respondeu o 8 de maio que, quanto ao forte tem isso, são várias as diligências que estão a ser feitas e que oportunamente comunicaria publicamente o resultado das mesmas, nomeadamente junto das entidades competentes. O Conselho de Caminha vai ter um terminal de acesso ao balcão eletrónico do mar que disponibiliza vários serviços essenciais ligados à atividade marítima, revelou esta quarta-feira a autarquia. Em comunicado, a Câmara de Caminha afirma que a instalação do terminal de acesso ao Bemar vai ser feita no gabinete de atendimento ao município de Vila Praia de Âncora. Na reunião camarária de terça-feira, a autarquia aprovou o protocolo de cooperação com a Direção-Geral de Recursos Naturais, Segurança e Serviços Marítimos. A iniciativa enquadra-se no Sistema Nacional de Embarcações e Marítimos, um sistema eletrónico nacional que garante a atualização permanente da informação relativa às embarcações, aos marítimos e às atividades associadas ao setor marítimo. A criação do posto de atendimento permitirá reforçar os serviços de proximidade no concelho, facilitando o acesso dos cidadãos, particularmente das comunidades pescatórias de Caminha e de Vila Praia de Âncora, a um conjunto de serviços essenciais ligados à atividade marítima, acrescenta. Com isto, o município promove uma maior simplificação dos procedimentos administrativos, reduzindo a necessidade de deslocações a serviços centrais e contribuindo para uma relação mais eficiente e célere entre os cidadãos e a administração pública. O protocolo estabelece ainda um modelo de cooperação entre as entidades envolvidas, garantindo o apoio aos utentes no acesso aos serviços digitais do BMAR, bem como a partilha de informação necessária ao cumprimento das respectivas competências. O município de Valença promove na sexta-feira o workshop Rio Minho, Desafios e Oportunidades de Gestão no Quadro de Conservação da Natureza, no Centro de Promoção do Rio Minho, em Senhora da Cabeça. A iniciativa integra a programação da Semana da Biodiversidade de Valença e pretende promover a reflexão e o debate em torno da conservação, valorização e gestão sustentável do Rio Minho. O programa tem início às 9h30, com a recepção dos participantes, seguindo-se a sessão de abertura por Ana Paula Xavier, Vice-Presidente da Câmara Municipal de Valença. Às 10h, decorrerá a apresentação do Plano de Gestão da ZEC Rio Minho, por Sandra Sarmento, Diretora Regional da Conservação da Natureza e Florestas do Norte e Vogal do Conselho Diretivo do Instituto da Conservação da Natureza e das Florestas. Pelas 10h45 terá lugar uma mesa redonda moderada por Ana Paula Xavier, com a participação de representantes do ICNF, da Capitania do Porto Caminha, da Valminho Florestal, da Associação Valença Regenera Mais e da Associação de Pescadores da Ribeira Minho. O workshop encerra às 12h30 com a intervenção de Teresa Gabriel Marques Leite, Vice-Presidente da CCDR Norte.
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0: São 10 horas.
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